0: Tchau, tchau, mais. 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
1: Não, tem que ser.
2: Sure, Sarah Deacon Kalamazoo.
1: Sarah Deacon Kalamazoo, 1524.